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0: Rinaldo da Fronde aqui do canal para saber se nós vamos continuar lá com isso.
1: Tchou, deixa eu ver. Chemin de fer.
0: Body voice.
1: Continua aqui, fazou.